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vibe do domingo à noite da Mix. Save the World! Você tá curtindo as melhores por aqui em todo o Brasil pela Rede Mix de Rádio. Vai pedindo a sua, fica à vontade. WhatsApp da Mix liberado pra você mandar o seu som no 11 983 408 mil. Agora ouve essa aqui, ó.

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0: Guns N' Roses aqui no baú.
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0: Essa é Sin Chaitão Heavy. Você tá curtindo as velhinhas que todo mundo ama. Falta você mandar a sua pra cá, né? Fica à vontade no 11 983 408 1000, o número do WhatsApp da Mix pra você adicionar e participar de tudo que rola aqui, além de indicar

0: tempo que a gente não via essa, hein? Lá de 1988, foi tema de novela da época, primeira versão de Vale Tudo. Mas isso é papo pra outro CPF, né? Pra você que tem mais de 50. Se você não tem, bora ouvir e conhecer música boa aqui no Baú da Mix, que continua até as 11 da noite, só com as velhinhas caquéticas da programação da Mix. Essa aqui, ó, será que você lembra?
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Mix, uma ótima noite pra você de domingão, tá no ar mais uma edição do Mix Acústico, hora de desacelerar. Vamos trazer as músicas que você mais gosta da playlist da Mix de um jeitinho diferente, só versões acústicas a partir de agora e já começando com essa aqui que você vai gostar. 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
1: Mix, esse é o Maneva. Seja pra mim, fechando mais um Mix Acústico com aqueles sons diferentões que você curte durante o dia na programação da Mix. Tudo desplugado. Tá de volta amanhã cedo pra você começar bem a segundona junto com a gente.
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no domingo à noite da Mix. Daqui a pouquinho tem No Break, inclusive, vamos trazer 2 horas de música sem comerciais, você não vai precisar fazer nada, só aumentar o volume do seu rádio, cuidado aí pra não atrapalhar a vizinhança e tal, madrugada, mas se tiver na rua curtindo ou no trabalho, tá aí um bom motivo pra ficar com a gente, pra já entrar na sua semana com o pé direito. Daqui a pouquinho, meia-noite, hein? 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
0: Mix tá no ar, mais uma edição do No Break. A partir de agora, pode marcar no seu relógio. São 2 horas de música, o melhor da programação da Mix, uma atrás da outra pra você curtir nesse começo de madrugada. Então já sabe, ó, volume lá no alto, porque agora você só ouve as melhores.
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1: 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É o Super Mix trazendo muita música legal. Essa edição acabou, mas fica ligada que a qualquer momento estamos de volta.
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0: força, coragem e música. E aqui na Rádio Mix tem as melhores, então continue por aqui, a gente volta já.
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2: Muito bem, agora são 7:06, 7:06, manhã de segunda-feira, hoje dia 10 do mês de agosto do ano de 2026. Seja muito bem-vindo e muito bem-vinda em mais uma edição do nosso informativo Jornal da Mix, começando semana cheia. Bora lá trazer as informações para você. Antes, é claro, desejamos bom dia para você, bom dia para a vida, bom dia com trabalho, com muita fé, com esperanças renovadas e alegrias sempre. Bom dia com Deus no coração. Onde quer que você esteja, receba o nosso carinho, o nosso abraço, o nosso respeito e o desejo de uma grande segunda-feira e de uma excelente semana. Os destaques na região da Amorel. No município de Laguna, uma mulher perde a vida após carro colidir em poste. O motorista do carro apresentou resultado positivo no bafômetro após acidente na SC-436, na descida do Morro do Corte, como conhecemos, né? Outras informações ainda da região da Amorel. Secretário de Estado de Saúde visita obras da UPA 24 horas no município de Tubarão. Ex-prefeito da região de Capivari de Baixo é condenado a 13 anos de prisão. Ainda, Colégio de Laguna tem a maior nota de Santa Catarina no IDEB. É o Colégio de Laguna e trata-se do Colégio Militar. Daqui a pouco a gente fala sobre isso. Também, para que você possa ficar sabendo até o presente momento, e estamos aí com todas as coisas acontecendo, 8 candidatos vão disputar o governo de Santa Catarina neste ano. No futsal, o Tubarão Futsal segue vivo na Liga Nacional. E o judô de Tubarão conquista ouro e bronze em evento. São esses os destaques aí dentro das

0: A gente passa os jogos que aconteceram no final de semana, é claro, os jogos que ainda restam acontecer neste início de semana, porque tem jogos da Série B que vão ser disputados somente amanhã. Daqui a pouco a gente passa para você aquilo que tem de mais importante com relação ao mundo esportivo também. São esses os destaques, algumas dessas manchetes, é claro, que viram matéria dentro do nosso informativo que está começando a partir de agora, que ainda tem a sua participação conosco, que é muito importante a sua interação dentro aqui do nosso jornal, e claro, a previsão do tempo com o meteorologista Peter Scheuer, para sabermos como é que vamos ficar com relação aí a esta semana que se inicia. Tudo isso e muito mais dentro do nosso informativo que está começando com você a partir de agora aqui na programação da Mix.
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0: Muito bem, agora são 7:10, 7:10, é o nosso Jornal da Mix começando com você na nossa manhã. E esperamos que você tenha, claro, uma grande segunda-feira e uma grande semana. E começamos com uma informação, né? O ex-prefeito de Capivari de Baixo, o doutor Vicente Correia Costa, foi condenado pela Quinta Câmara Criminal do Tribunal de Justiça de Santa Catarina a 13 anos, 10 meses e 25 dias de reclusão no âmbito da Operação Mensageiro. O ex-secretário municipal de Gestão e da Fazenda, Glauco Gazola Zanella, também recebeu a mesma pena com relação a Capivari de Baixo. Segundo a decisão, os dois foram condenados pelos crimes de organização criminosa e corrupção passiva relacionadas ao contrato de coleta e destinação dos resíduos sólidos do município entre 2020 e 2022. De acordo com o processo, houve uma solicitação e recebimento de vantagens indevidas para favorecer os interesses da empresa contratada junto à administração municipal de Capivari. Além da pena de prisão, cada condenado, ou seja, tanto o secretário, né, da época de Gestão e Fazenda, o Glauco Gazola, tanto como o ex-prefeito Vicente Correia Costa, do município de Capivari de Baixo, também deverá perder bens e valores provenientes das infrações no montante de cerca de R$22.500. A decisão também determina a perda de eventual cargo público e a proibição de exercer função pública pelo período de 8 anos após o cumprimento da pena. Mesmo com a condenação, o Tribunal de Justiça de Santa Catarina manteve o direito de ambos recorrerem em liberdade e revogou as medidas cautelares que haviam sido impostas anteriormente. Outros réus ligados ao núcleo empresarial investigado também foram condenados no processo, mas receberam aí penas inferiores. É aquela operação Mensageiro com relação às coletas do lixo e tudo mais, o destino, né? Que ainda rende muito aí na região da Amurel. E agora, mais precisamente, voltadas aí para essas condenações do ex-secretário de Gestão e também do ex-prefeito de Capivari de Baixo. 7:12 agora, 7:12. E o secretário de Estado de Saúde, Diego Demarque, esteve no município de Tubarão para acompanhar o andamento das obras da unidade de pronto atendimento, ou seja, a UPA 24 horas, que leva o nome do Dr. Manuel Bertoncini. A visita foi acompanhada pelo prefeito Stener Sorato e também pela secretária de saúde Karina Portão. Na mesma agenda, a comitiva também visitou o Hospital Nossa Senhora da Conceição no município de Tubarão. A unidade de pronto atendimento 24 horas está em fase de readequação com as obras na sua reta final. Nos últimos dias, os tapumes foram retirados e quem passa em frente à unidade já visualiza a estrutura praticamente quase que finalizada. A licitação para execução do sistema de revestimento de piso, uma das últimas etapas antes da abertura, já tem uma empresa vencedora e os serviços devem começar nos próximos dias. As obras contemplam a execução de contrapiso autonivelante impermeabilização com membrana de

0: poliuretano e instalação de piso em manta vinílica hospitalar. Materiais com as especificações técnicas e sanitárias exigidas, inclusive, para a unidade de saúde. Também está em andamento a licitação para aquisição dos equipamentos e materiais que vão equipar a unidade, com valor de referência de cerca de R$1.197.000. Os recursos são provenientes do convênio simplificado firmado com o governo do estado de Santa Catarina, com a contrapartida aí do Fundo Municipal de Saúde do município de Tubarão. A relação completa aí 54 tipos de equipamentos e 13 de materiais, entre camas hospitalares, monitores, ventiladores pulmonares, eletrocardiógrafos, autoclave, câmeras de conservação de vacinas, macas, poltrona e também todo o mobiliário. Quando concluída, a unidade de pronto atendimento 24 horas em Tubarão contará com 11 leitos de observação, consultórios médicos, sala de classificação de risco, sala de emergência, sala de medição, isolamento, setor de imagem e farmácia, com capacidade estimada para até 6.750 atendimentos por mês. Em funcionamento, é claro que todos os dias, ou seja, 24 horas durante todo o dia, toda a semana, todo o mês, ou seja, de maneira ininterrupta, como uma unidade, claro, diz o nome, né? Unidade de pronto atendimento aí, 24 horas. 7 horas mais 15 minutos agora, 7:15. Olha, falando em eleições, né? Com o fim das convenções partidárias, Santa Catarina tem 8 candidatos confirmados na disputa pelo governo do estado nas eleições deste ano. Bruno Andrade Dias, do PCO, de 40 anos, é operário da construção civil e nasceu em São Paulo. Em 2024, ele disputou a prefeitura de Florianópolis e recebeu meros 95 votos. O vice, na chapa do PCO, é Jair Fernandes. Também é candidato Gelson Merizio, pelo PSB. 60 anos, é empresário, ex-deputado estadual e ex-presidente da Assembleia Legislativa de Santa Catarina. Em 2018, disputou o governo do estado e chegou ao segundo turno. A vice é Ângela Albino. João Rodrigues, do PSD, tem 59 anos de idade, é empresário e comunicador. Foi prefeito de Chapecó por 4 mandatos, além de deputado estadual, deputado federal e secretário de Agricultura. O vice é Carlos Chiodini, do MDB. Jorginho Melo, do PL, 70 anos, é o atual governador de Santa Catarina e disputa sua reeleição. Foi eleito em 2022 após vencer o segundo turno. Também foi senador, deputado federal e deputado estadual. O vice é Adriano Silva. Laís Chaude, do Unidade Popular, tem 35 anos, é psicóloga e trabalhadora da área de saúde. Presidente do Diretório da Unidade Popular em Florianópolis, construiu sua trajetória política no movimento estudantil. A vice é Natália Mello. Também é candidato ao governo do estado Marcelo Brigadeiro, do Missão, 44 anos de idade, é empresário, médico veterinário, profissional de educação física e ex-lutador de MMA. O vice é o Coronel Rodrigues. Marcos Sodré, do PSTU, tem 54 anos de idade, é professor de história da rede pública e tem a sua atuação ligada ao movimento sindical de educação. A vice é a professora Tati. E fecha, né, o nome aí, os 8 nomes, né? Ralph Zimmer, do PRD, é advogado e ex-defensor público. Ele já havia disputado o governo do estado em 2022. O vice é Carlos Alberto Souza Bordim. Portanto, teremos aí em Santa Catarina esses 8 nomes, né, juntamente com seus vices, que vão concorrer ao governo do estado de Santa Catarina, ou seja, nas eleições agora do mês de outubro. E uma notícia muito importante e boa para todos nós, né? Já conversamos, inclusive, na última sexta-feira a respeito deste assunto. O Colégio Policial Militar de Laguna alcançou a maior nota de Santa Catarina no IDEB 2025 entre as escolas dos anos finais do ensino fundamental. A unidade registrou um índice de 7.6 e aparece aí, né? Numa posição de destaque entre as escolas de todo o país, segundo dados divulgados pelo INEP. Instalado em Laguna em 2020, o colégio havia obtido uma nota 6.7 na edição de 2023. E agora? 7.6, né? O IDEB considera o desempenho dos estudantes no SAEB e também os índices de aprovação para avaliar a educação básica. Com 6 anos de funcionamento, a escola avançou cerca de quase um ponto em relação à avaliação anterior. O resultado coloca a unidade aí entre os melhores desempenhos do país na edição de 2025 e garante a liderança estadual na categoria. Vai daqui um abraço muito especial a todos os professores, a todas as pessoas aí do Colégio Militar do município de Laguna, bem como os alunos que lá estudam e tudo mais, né? Conseguindo aí a maior nota de Santa Catarina com relação ao IDEB de 2025. 7:19. Você está com o nosso Jornal da Mix e nós estamos com você nesta manhã. Por falar no IDEB que nós conversamos agora, né? Santa Catarina, inclusive, né? Falando do município de Laguna, mas com o Colégio Feliciano Nunes Pires, o Colégio Militar, o estado de Santa Catarina também melhorou os resultados em todas as etapas do IDEB. O estado registrou um crescimento nos indicadores, né, com relação a 2025 em todas as etapas de educação básica. O estado catarinense também ampliou em cerca de 31% o número de escolas participantes com relação à avaliação. Quem traz as informações completas com relação a isso é Vanessa Carini.
1: A rede estadual de ensino de Santa Catarina registrou crescimento em todas as etapas avaliadas pelo Índice de Desenvolvimento da Educação Básica, o IDEB. Os dados de 2025 mostram o melhor resultado do estado na série histórica dos últimos 20 anos. A secretária de Estado da Educação, Luciane Cereta, destaca que o avanço foi registrado nos anos iniciais e finais do ensino fundamental e também no ensino médio.
2: Os resultados do IDEB 2025 confirmam um avanço histórico para a educação catarinense. Santa Catarina alcançou os melhores resultados de toda a série histórica dos últimos 20 anos do indicador nas 3 etapas da educação básica. Nos anos iniciais do ensino fundamental, o IDEB subiu de 6.4 em 2023 para 6.7 em 2025, colocando Santa Catarina em 3º lugar no país. Nos anos finais, avançamos de 5.2 em 2023 para 5.4 em 2025, mantendo o estado entre os 4 melhores do Brasil. E no ensino médio, alcançamos a nota 4.5. em 2025, atingindo o 7º melhor índice do país, igualando a média nacional. Esse resultado é ainda mais significativo porque ampliamos em cerca de 31% o número de escolas estaduais participantes da avaliação, passando de 703 escolas em 2023 para 921 escolas em 2025, tornando o IDEB ainda mais representativo da realidade da nossa rede. Esses números mostram que o trabalho realizado nas escolas está dando resultado. É uma conquista construída diariamente por professores, diretores, equipes pedagógicas, estudantes e famílias.
1: Segundo a secretária de Estado da Educação, entre as ações que contribuíram para os resultados estão avaliações diagnósticas, simulados, programas de fortalecimento da aprendizagem, formação continuada de professores e gestores e investimentos na infraestrutura das escolas.
2: Dentre as tantas ações realizadas, podemos destacar a aplicação tão periódica de avaliações diagnósticas e simulados, a implantação de programas de fortalecimento da aprendizagem, a formação continuada de professores e gestores, estratégias específicas para a recuperação das defasagens de aprendizagem dos estudantes, investimentos em infraestrutura escolar, modernização das unidades de ensino, climatização das salas de aula, tudo isso contribui para um melhor resultado. Além disso, a valorização dos profissionais da educação. Recebemos esse resultado com orgulho e seguimos trabalhando para avançar ainda mais.
1: De Florianópolis, para a Rede de Notícias AKERT, Vanessa Carini.
0: Muito obrigado, Vanessa, pelas informações. Agora são 7:24. 7:24, você está com o nosso Jornal da Mix. Vamos falar agora, antes de ir para o intervalo comercial, com relação a esportes, né, gente? Pois é, e aí nós temos algumas informações aqui também da nossa região. Por exemplo, o Paulo Carneiro, da Caputera, levantou a taça de campeão na categoria sub-23 do Campeonato Regional da Liga Imbitubense de Futebol, em jogo disputado domingo, ontem, no estádio José de Souza Flora, lá em Ibiraquera. O Vila Nova de Imbituba foi o vice-campeão. No primeiro jogo, o time tricolor empatou em 1-1. Na partida de volta, o placar se repetiu e, com o empate mantido, a decisão foi para os pênaltis. O Paulo Carneiro da Caputera, na sua categoria sub-23, né, chegou à final invicto, venceu por 5-3 aí com relação aos pênaltis e sagrou-se aí campeão, portanto, da categoria na Liga Imbitubense de Futebol. Um abraço muito especial aí aos nossos amigos da Caputera, mais precisamente ao Paulo Carneiro, meu amigo Saulo e toda a diretoria, que estão aí com toda certeza contentes, né? E o zagueiro lagunense Paulo Ricardo, que foi descoberto aí nas bases do antigo Genoma Colorado em Laguna, anunciou no último sábado, portanto, né, no fim de semana, que vai permanecer mais uma temporada no futebol da Indonésia, mas desta vez em um novo time. O atleta, que estava no Persija, né, de Jakarta, publicou uma mensagem de agradecimento em inglês, onde se disse grato pela oportunidade de vestir a camisa do clube e reconheceu a atmosfera única da torcida, chamada de Jackmania. Paulo Ricardo foi contratado pelo Garudaiaska, barbaridade, que nomezinho, né? Para a temporada de 2026-2027. Lagunense, o atleta já vestiu as camisas dos brasileiros Santos, Figueirense, Goiás e Fluminense e viveu também a experiência de jogar em times internacionais aí dos Emirados Árabes, da Finlândia e também da Arábia Saudita. E agora, segundo ele mesmo, vai permanecer jogando aí na Indonésia. Ou seja, boa sorte aí ao nosso atleta lagunense, o Paulo Ricardo, né? 7:26. Tivemos rodada do Campeonato Brasileiro da Série B, onde o Criciúma permanece líder da competição, só que perdeu aí no final de semana. Os resultados do fim de semana: Operário 1, São Bernardo 3, Ceará 2, Ponte Preta 0, o Vila Nova perdeu em casa para o Sport por 1-0, Botafogo de Ribeirão Preto fez 2-1 no América Mineiro e o Atlético Clube venceu o Criciúma ontem pelo placar de 2-0. Ontem também tivemos o Novo Horizontino perdendo para o Juventude por 1-0, Náutico e Atlético Goianiense empataram em 1-1, o mesmo placar 1-1 para Cuiabá e Fortaleza. Na rodada segue ainda com o jogo hoje às 19:30 entre Goiás e Londrina e o outro representante de Santa Catarina, o Avaí, joga amanhã às 19:30 na Ressacada enfrentando o CRB. Mesmo com a derrota, o Criciúma é líder com 40 pontos ganhos, o Juventude tem 38, é o segundo colocado, Fortaleza 35, o terceiro, Operário do Paraná é o quarto colocado também com 35, Vila Nova tem 34 pontos ganhos, é o quinto, e o Novo Horizontino é o sexto com 33. Nesse ano, claro, né? O primeiro e o segundo colocados vão direto para a Série A e entre o terceiro e o sexto há disputa aí de duas vagas restantes. O Avaí, o outro time catarinense na Série B, amarga a 18ª colocação com apenas 20 pontos ganhos e tenta amanhã vencer para de repente, né, sair da zona do rebaixamento. Aliás, não sai da zona porque o primeiro, além da zona, tem 25, que é o Ceará. Mas dá um passo aí importante para de repente sair dessa zona incômoda, né? Também tivemos jogos pelo Campeonato Brasileiro da Série A. No sábado, de virada, o Grêmio, né? Do meu amigo Márcio Daroski, de cereja, saímos da zona. Ô, barbaridade. O Grêmio bateu o São Paulo por 2-1. O Remo e o Atlético Mineiro empataram em 2-2. O Curitiba bateu a Chapecoense por 2-1. E no jogo no Engenhão, no Nilton Santos, Botafogo e Fluminense ficaram no empate em 1-1. Ontem, o Cruzeiro bateu o Mirassol por 3-1. Palmeiras e Internacional ficaram no 0-0. Bahia e Vasco também no 0-0. O Santos perdeu em casa, foi vaiado pela torcida pelo placar de 2-0 para o Atlético Paranaense. O Bragantino também perdeu em casa para o Corinthians 2-0. E o Flamengo bateu aí o Vitória por 2-0 ontem no Maracanã. O Palmeiras é líder com 48, o Flamengo é o segundo colocado com 42, o Atlético Paranaense o terceiro com 40, o Fluminense é o quinto, o quarto com 35 e o Cruzeiro é o quinto colocado com 33. Na zona do rebaixamento, ô barbaridade, que tristeza, o Santos tem 22, o Vasco 22, Remo também 22 e a Chapecoense tem apenas 10 pontos ganhos. A próxima rodada do Campeonato Brasileiro da Série A acontece no final de semana que vem. No sábado, dia 15, 16h30, no Maracanã, tem Fluminense e Palmeiras. Também no sábado, 18h30, o Atlético Paranaense enfrenta o Bragantino. Às 21h, o São Paulo pega o Coritiba no Morumbis. Aí no domingo, 11h, tem Chapecoense e Bahia na Arena Condá. 16h, Vasco e Santos em São Januário. Também às 16h, Atlético Mineiro e Grêmio na Arena MRV. 18h30 do próximo domingo tem Mirassol e Flamengo. No mesmo horário tem Vitória e Botafogo. 19h30 tem Corinthians e Cruzeiro. E às 20h do próximo domingo fecha a rodada o Internacional enfrentando o Remo. Falamos, portanto, do mundo esportivo aqui dentro do nosso Jornal da Mix. Intervalo comercial e a gente já volta com outras informações. Já já tem a previsão do tempo para você aqui dentro do nosso Jornal da Mix. Voltamos em seguida.
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2: Muito bem, estamos de volta aqui dentro do nosso Jornal da Mix nesta manhã de segunda-feira, uma ótima segunda-feira, uma grande semana para você, meu grande amigo Gelson e a Marta da Paraíso Presentes, né? Aquele abraço muito especial. 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Um abraço, Gelson, um abraço, Marta, obrigado sempre por estarem conosco aí, um abraço muito especial. Uma ótima semana para o meu grande amigo Lourenço Fernandes, o Ronildo Machado, meu grande amigo Djalma, colocando aquele bom dia para todos nós aqui, obrigado, Djalma. A dona Vera, sintonizada conosco na nossa manhã. Alô, dona Vera, bom dia. Também meu grande amigo Júlio Alano. Alô, Júlio, aquele abraço a você. Jairinho Andrade está conosco, meu grande amigo Adriano Arão, o Nano, né? Aliás, queremos mandar um abraço aqui muito especial ao seu Arão de Medeiros, né? Seu Arão que no último sábado, dia 8, completou aí 101 anos de idade. Que data maravilhosa. Parabéns mais uma vez ao seu Arão e rogamos a Deus aqui muita saúde, né? Ao seu Arão, 101 anos no último sábado. Coisa de louco, maravilha. Parabéns, uma data muito comemorada por toda a família. O Valério Tomás indo trabalhar aqui na região da Morel e já ouvindo a programação da Mix. Muito obrigado, viu, Valério? Aquele abraço muito especial para você. Quem mais está por aqui conosco e nós desejamos uma ótima semana? Meu grande amigo Antônio Carlos Ilíbio. Alô, Ilíbio, aquele abraço especial para você. Bom dia, uma excelente manhã, né? O Elíbio e a Márcia estão nos ouvindo. Colocou cereja. Que festa maravilhosa de São Donato aqui em Sara, né? De quinta a domingo, 5 etnias que fundaram ou ajudaram a cidade distribuindo comidas típicas e bebidas da sua cultura, tudo 0800, ou seja, gratuita. E o Elíbio diz que as culturas, né? Açoriana, polonesa, afro-italiana e alemã. Show e várias atrações típicas também. Parabéns, diz ele. Um abraço muito especial. E essa festa das etnias de Sara e a festa de São Donato realmente é muito legal, né? Pela preservação, é claro, de toda essa questão aí com relação às etnias, né? E tudo mais. Um abraço muito especial, meu grande amigo Antônio Carlos Ilíbio. E também a minha amiga Márcia. O Júnior e a Liz Kelly nos ouvindo ali na Sublime. Aquele abraço muito especial, Juninho. Obrigado, um abraço a você, Liz Kelly. E uma ótima, uma grande semana para vocês aí. Bom trabalho, viu? Esperamos que seja um dia maravilhoso aí em todos os sentidos. Meu amigo João da JJ Transporte Escolar. Alô, João, bom dia para você. Obrigado por estar conosco. O meu grande amigo Zé Orlando, batera da banda Juízo. Ele e o filho Vinícius, já ouvindo a gente. Bom dia, Zé Orlando. Bom dia, Vinícius.
3: Bom dia, Cereja.
2: Valeu, bom dia, Vinícius. Bom dia, Zé. Aquele abraço especial. Também, quem está conosco aqui, um abraço especial para Rose e a Brenda, mãe e filha que sempre nos ouvem, né? E ontem foi o Dia dos Pais e a Brenda pediu aqui, Cereja, mande um beijo também para o meu pai, que é o Valdir. Então, um abraço muito especial ao Valdir, a Rose e também a Brenda. Muito obrigado, viu? Juca, no Mato Alto, nos ouvindo. Rogério, da Comercial Silvio Castro, aquele abraço. Márcio Daroz, contente que o Grêmio ganhou de virada aí do São Paulo no sábado, né? O Zezo, da família Butiá Laguna, o Zezo que esteve aí participando na feira da indústria e comércio de Sara, de quinta a domingo, colocando aí, claro, expondo, né, o seu trabalho com relação às cachaças artesanais à base do butiá. Zez, um abraço a você. Reginaldo, alô, seu Reginaldo, bom dia. A Cida também está aniversariando, a Cida também está nos ouvindo, aliás, e quem está aniversariando hoje é o netinho da Cida, o Dominique. Então, um abraço muito especial, porque hoje O Dominique, aí o netinho da Cida, no bairro Portinho, está completando 2 aninhos de idade. Então, um abraço muito especial à Cida, aos papais aí do Dominique. Um abraço muito carinhoso de todos nós aqui. Parabéns, viu? Muita saúde ao Dominique pelos seus 2 anos aí. O meu amigo Nelson, aqui do Giras Bike, nos ouvindo. Aquele abraço muito especial. O Marcelo tá em Capivari de Baixo também ouvindo a gente. Aquele abraço muito especial. Obrigado a Heloíse, que está nos ouvindo aí na nossa manhã. Oi, Heloíse, a você e a todo o pessoal aí. Aquele abraço muito especial e o desejo de uma grande segunda-feira e de uma sensacional semana. Muito bom. O meu amigo Yuri Rafael, né, também colocou aqui cereja. O Yuri Rafael, né, foi campeão brasileiro de 2026 em Porto Alegre e já conseguiu aí vaga para o Mundial de Power Biceps Arnold South America em 2027. Recorde quebrado no Power Biceps e também no supino da sua categoria. Que coisa, um abraço muito especial mais uma vez, o Yuri Rafael levando aí o nome da cidade, né, em competições e conseguindo resultados aí mais que expressivos, realmente merece, porque afinal de contas o Yuri faz um trabalho muito bem feito com relação ao seu esporte e claro, nós desejamos aqui muita saúde cada vez mais e sucesso aí nas competições que o Yuri possa participar e representar e levar o nome de Laguna realmente para todos aí. E dessa vez, campeão lá em Porto Alegre e já tem vaga aí no Mundial de Power Biceps em 2027. Realmente, um trabalho muito bem feito pelo Yuri Rafael. 7h44. Olha, gente, a Academia de Letras do Brasil de Santa Catarina, seccional de Laguna, lançou um edital de chamamento público para a seleção de novos membros para a academia. As inscrições estão abertas até o dia 15 deste mês, portanto até o próximo sábado, e devem ser encaminhadas exclusivamente para o e-mail institucional da academia, que é o laguna.albsc@gmail.com. Os membros aprovados serão informados no dia 20 de agosto e convocados para o primeiro encontro de integração e organização da posse. A cerimônia está marcada para o dia 26 de setembro, onde serão conhecidos e apresentados os novos membros à população. O modelo da ficha de inscrição pode ser consultada no link da bio no Instagram oficial da academia, que é o @albsc_laguna. O candidato deverá anexar os seguintes documentos: ficha de inscrição preenchida e assinada, carta de intenção, currículo ou portfólio e também outros documentos para comprovar a sua trajetória cultural. Um abraço aqui ao meu grande amigo Maurício, que é o presidente, e a todos, né, da Academia de Letras do Brasil, seccional Laguna, que fazem um trabalho muito especial, legal aí mesmo, voltado para a cultura do município. Muito legal, principalmente a leitura, né? A escrita, que eu acho isso aí fantástico, que realmente, né, nós temos que ter cada vez mais essa expressão, né, da cultura, da arte sendo valorizadas no município, e a academia realmente faz um trabalho realmente muito bem feito. 7h46. E o Corpo de Bombeiros Militar de Santa Catarina está abrindo inscrições para interessados em atuar como guarda-vidas no próximo verão catarinense. Os candidatos, é claro, passam por um processo seletivo e cursos de formação. As oportunidades já estão abertas para aqueles que já realizaram a função anteriormente ou desejam executar o trabalho pela primeira vez. A respeito dessa informação, toda a informação por completo está agora com Cadu Reis.
0: O Corpo de Bombeiros Militar de Santa Catarina deu início à publicação dos editais de abertura de cursos de guarda-vidas civil voluntário. Os certames têm como objetivo selecionar candidatos para a atuação nas praias e balneários catarinenses na próxima temporada de verão. Há formações disponíveis para quem vai trabalhar na função pela primeira vez e também cursos para recertificação de voluntários que já executaram o serviço anteriormente. Os processos são divididos de acordo com o município onde os guarda-vidas serão alocados. O comandante da 1ª Região Bombeiro Militar de Santa Catarina, Coronel Zevir Aníbal Cipriano Júnior, orienta.
4: Os interessados, eles devem acessar o site do CBMSC e buscar o município de seu interesse. Os editais estão sendo publicados de forma escalonada e também estão disponíveis os editais para o curso de recertificação de guarda-vidas civis voluntários. Boa sorte e que tenhamos uma excelente operação Estação Verão.
0: Durante a última operação Estação Verão do Corpo de Bombeiros Militar de Santa Catarina, 2.053 guarda-vidas foram mobilizados, atuando em 429 postos nas praias e balneários catarinenses. Em pouco mais de 2 meses, o trabalho resultou em mais de 3.000 salvamentos, 2.000 crianças localizadas e 13 milhões de ações preventivas, como orientações, realizadas junto aos banhistas. Para atuar como guarda-vidas civil voluntário, é preciso cumprir requisitos de idade, aptidão física, comportamento e não possuir antecedentes criminais. Como detalha o comandante da 1ª Região Bombeiro Militar de Santa Catarina, Coronel Zevir Aníbal Cipriano Júnior.
4: São requisitos para concorrer à vaga: ter no mínimo 18 anos na data do início do curso, comprovados por documento oficial de identificação, estar apto fisicamente, comprovado mediante a apresentação de atestado médico no momento do teste de aptidão física, o TAF, lembrando que esse atestado deverá ser emitido no prazo máximo de 30 dias antes da realização do teste de aptidão física, possuir histórico comportamental compatível com a conduta do guarda-vidas civil voluntário, caso tenha prestado serviço em temporadas anteriores, não ter sido excluído do serviço voluntário do CBMSC em qualquer dos seus projetos ou programas institucionais, estar em dia com os deveres do serviço militar obrigatório, no caso dos candidatos brasileiros do sexo masculino, e não possuir antecedentes criminais e ser aprovado na investigação social.
0: Os prazos para inscrição nos editais dos cursos de guarda-vidas civil voluntário variam conforme a modalidade e cidade de escolha dos candidatos. Os certames se encontram no portal de documentos do Corpo de Bombeiros Militar de Santa Catarina na internet, no endereço documentoscbmsc.cbm.sc.gov.br. De Florianópolis, da Rede de Notícias Acaerte, Cadu Reis.
2: Obrigado, Cadu, pelas informações. Agora são 7h50. Um abraço também aqui para o meu grande amigo Douglas Reis, né? O Douglas, que é motorista de aplicativo, é mineiro, mas está aqui em Laguna agora e ouve a gente todas as manhãs. Um abraço muito especial ao Douglas. Obrigado, né, por estar conosco aqui sempre nas nossas manhãs, viu, Douglas? Tudo de bom aí e bom trabalho a você. 7h51, tá na hora então das informações da previsão do tempo. Como é que fica a semana? Quem traz as informações é ele, Peter Scheuer.
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5: Bom dia. Hoje um dia com tempo mais seco, temperaturas amenas, a máxima prevista, ela não vai passar muito aí dos 16 graus. Os ventos sopram com intensidade fraca moderada de sul a sudeste, com algumas rajadas. Essas rajadas, elas sempre vão ser mais consistentes nas praias. E a maior parte do período é relativamente aproveitável. Amanhã segue com o predomínio das nuvens, o céu permanece bastante encoberto, lá de vez em quando o sol até aparece entre essas nuvens. E a condição de chuva praticamente é zero, se tiver alguma chuva é bem isolada à noite. Agora, na quarta-feira tem previsão de chuva. Essa chuva, ela é bem ocasional, aquela chuva que vai e volta, mas vamos considerar um dia chuvoso. Na quinta, chove ao longo do dia, com pontuais trovoadas. E na sexta também. Aí durante o fim de semana dá uma melhorada, principalmente ali no decorrer ali do O sábado, assim, até tem algumas pancadas que acontecem entre a madrugada, amanhã melhorando à tarde. E o domingo, assim, mais pro final do dia que pode ter algumas pancadas. A temperatura, ela se mantém mais amena durante essa semana. A máxima prevista deve chegar próxima dos 20 graus na terça, 13 graus na quarta, 15 graus na quinta e 20 graus na sexta. E o amanhecer é friozinho. As temperaturas mínimas, elas permanecem mais amenas. Faz frio no amanhecer dessa terça, mínima de 8 graus, 9 graus. Quarta, 10 graus, 9 graus. Quinta, 11, 12 graus. E na sexta, 15 graus. No fim de semana, já vai para 18, 19 graus. Tem até algumas projeções que vêm simulando um certo aquecimento, principalmente ali no domingo. O domingo já faz calor, com máximas próximas aí dos 30 graus. O mar, ele segue com altura de ondas entre 2 metros, com picos de até 4 metros, 4 metros e meio. Peter Scheuer, meteorologista, com a previsão do tempo.
6: Valeu, obrigado pelas informações aí, o Peter, né, participando conosco nesta manhã e já passando toda a meteorologia aí até o final de semana. E claro que no decorrer aqui dos dias, né, a gente tem sempre todas as manhãs a participação do Peter Scheuer e ele vai atualizando esses dados pra gente aqui. 7:54. E olha, a Feira da Amizade está com inscrições abertas para uma oficina gratuita de tricô e crochê voltada para iniciantes. Essa iniciativa busca incentivar o aprendizado das técnicas artesanais, promovendo um espaço de convivência, troca de conhecimentos e também a valorização do artesanato local. Os encontros serão realizados nos dias 18 e 25 deste mês de agosto e também no dia 1º de setembro, e vai acontecer na loja de artesanato do Mercado Público de Laguna. As vagas são limitadas e os interessados devem garantir a sua participação antecipadamente. A oficina é destinada a quem desejar dar os primeiros passos aí, tanto no tricô quanto no crochê, em um ambiente acolhedor e com acompanhamento durante o aprendizado. O público-alvo é iniciantes, repito, né, de 18 e 25 de agosto e 1º de setembro, e na loja do artesanato do Mercado Público de Laguna. A participação é gratuita e as vagas são limitadas. Tem um telefone para contato: 99106-2085. 99106-2085. Para mais informações também, você pode ir diretamente ali na loja, né, de artesanato no Mercado Público Municipal, para ter aí mais informações. Perfeito? Perfeito. Dito isso, fechamos o nosso Jornal da Mix desta manhã de segunda-feira. A você uma grande segunda-feira, uma excelente semana. Amanhã a gente está de volta com o nosso informativo a partir das 7 horas da manhã. Um abraço a você muito especial, obrigado pela companhia, né? E meu respeito, meu agradecimento e meu carinho a você. Hoje é segunda, dia 10 do mês de agosto. Vai lá, aproveite seu dia. Um abraço e com o Jornal da Mix até amanhã. Mas já, depois do intervalo, tem o Pede no Zap.
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2: Mix, agora são 8:02. E você sabe, de segunda a sexta-feira, 8 da manhã, coladinho com o Jornal da Mix, a gente tem para você o nosso pede no zap. Aquela horinha que você é o nosso programador, a nossa programadora, a gente recebe os áudios, você pede a sua música dentro aqui do playlist da Mix e nós, é claro, rodamos para você com o maior prazer. Que bom a gente começar muito bem a semana trazendo aí a sua participação com o nosso pede no zap desta manhã. Hoje é segunda, dia 10 do mês de agosto, e para começar tem aquela clássica. Ah, falar nisso, tem várias clássicas muito legais hoje para a gente curtir aqui no pede no zap. Começamos com uma show de bola aí no pedido do Marcão. Fala aí, Marcão, bom dia.
3: Fala, galera da Mix. Marcão, manda pra gente aí um John Bon Jovi. Abraço, boa semana pra todos.
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1: agora são 8h19, o som de Taylor Swift por aqui com Long Live. Continuamos, pede no Zap, agora destaca o pedido da Renata.
2: Bom dia, Mix, eu sou Renata, ligadinha todos os dias, ouvindo a Rádio Mix. E eu gostaria de pedir no Pede no Zap uma música do Nickelback, Hero. Mix, beijos pra todo mundo.
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1: Mix, agora são 8h25. Bom dia pra você. O som de Bruno Mars com Mark Ronson por aqui com Uptown Funk. Agora a gente fatura e volta com você já já, depois do intervalo. Aguenta aí, bom dia.
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0: Mix, agora são 8h32. Bom dia pra você. Agora pra começar a segunda parte do nosso pede no zap. Bom, o Oswaldo pede aquela clássica que a gente tanto gosta. E essa é pra dar aquele gás, aquele volume que é boa demais. Pede aí, Oswaldo.
7: Mix, aqui é Oswaldo Lui. Gostaria de ouvir Dire Straits, Sultan Swing. Obrigado, um ótimo dia a todos.

Fala, Rádio Mix. Aqui é Robson e tô sempre acompanhando a Rádio Mix por aí, hein? Desde o Rio de Janeiro até aqui. Eu queria pedir uma música do Charlie Brown Jr. Ela vai voltar.

0: 10 para as 9 horas da manhã, tá aí o som do Alex Warren por aqui com Ordinary. Para fechar a participação aqui no Pet no Zap, tem o Denner.
1: Bom dia, Mix. Bom dia aos ouvintes. Denner de Francisco Morato. Pedi aí, Mr. Jones, Calton Crows. Mandar uma vida no astral aí na semana aí. Um abraço para todos.
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0: horas da manhã, tá aí o som de Dua Lipa com Don't Start Now, fechando por aqui o nosso Pede no Zap desta manhã de segunda-feira. Amanhã tem às 8 horas da manhã e hoje à noite ainda, a partir das 8 da noite, Pede no Zap.
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0: mais 30 minutos, 9:30 desta manhã de segunda-feira, o som dos Backstreet Boys por aqui, I Want It That Way. A gente agora fatura um bocadinho e volta na sequência trazendo mais pra você na nossa manhã.
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0: Madonna por aqui com Dance Teria. Intervalinho, né? Hoje é segunda-feira, para começar muito bem a semana. Já já tem um Super Mix por aqui.
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2: Mix, agora são 10 horas, 2 minutos. Bom dia pra você, uma excelente manhã de segunda-feira, uma ótima semana pra você aqui na programação da Mix. A gente agora tem o Super Mix, então, né? Pra gente conferir juntos, eu e você, 40 minutos de música direto, sem intervalo comercial. Pra começar, tem o som do Kini.
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1: Mix, agora são 10h23. Bom dia pra você. Tá aí o som do Benson Boone por aqui com Beautiful Things. Tá curtindo? 40 minutos de música direto, sem intervalo comercial. Mas a gente continua agora, tem Neil.
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1: Mix, agora são 10h40. Fechamos por aqui 40 minutos de música direto, sem intervalo comercial. U2 com Martin Garrix, com Fireflies por aqui. A qualquer momento, você sabe, tem mais Super Mix pra você.
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0: tá aí o som do Dave com Rain Dance.
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0: peças foram 3 das mais pedidas por você em 2005. A qualquer momento tem mais.
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0: Bonitinha, né? Mix agora 11h28. Bom dia pra você, Maneva, com Garotos 2.
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Muito bonitinho, né? Mix agora 11:57, Belong, essa música do Bruno Martini. 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
1: para meio-dia 22. Dance Eteria, música nova da Madonna na primeira posição, carimbou aqui mais uma edição do Top Mix e já era.
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0: Understood. Tá aí o som de Bon Jovi, fechando mais uma hora por aqui.
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0: aqui é Simone e eu quero pedir a música do Backstreet Boys, Everybody.
1: Fala galera da Mix, que é Valdir, toca uma música aí do Coldplay.
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e Tony Bellotto, a música ganhou ainda mais destaque na versão do Acústica MTV. Quem não lembra, né? Bom, a letra, como o nome já diz e fala, é de uma despedida. E eu acho que um dos motivos de a música atravessar tantas gerações, né, que ela nunca explica o motivo dessa despedida. Aí cada um

0: Mix agora meio dia 57, Alex Oren com Ordinary. A gente volta já já, não sai daí.
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0: Mix do Grão 1 e 3, e aí, como é que você tá? Tudo certo? Mais uma edição por aqui do Super Mix, são 40 minutos direto só com as melhores músicas e o prêmio do mês, né? 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
1: Mix Grão 1h23 da Thousand Years. É, agora é o seguinte, prêmio do mês tá valendo, tá? 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
1: Mix agora 1h42, My Universe, Coldplay com BTS, fechando mais uma edição aqui do Super Mix, 40 minutos direto, só com as melhores músicas. E o prêmio do mês continua valendo, hein? Depois, não vai dizer que eu não avisei. 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

0: vibe muito boa, né? Mix agora faltando 2 minutos para as 2 da tarde. Cake by the Ocean, DNC. E boa demais, né? Agora vamos falar de novidade da Katy Perry.
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0: A cantora anunciou que vai lançar um filme chamado The Lifetime Tour Live from Paris. Como o nome mesmo já diz, é um filme que vai mostrar os bastidores da turnê da Katy Perry. Agora, muito

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1: Mix agora 3:03 e é a sua segunda tarde aqui na Mix, sempre com mais músicas. Tá no ar o Super Mix. 40 minutos de música sem nenhum intervalo. 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Aproveita e pede uma música também.
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0: presença da influenciadora do momento, a Gabriele Martins. Conta para a nossa audiência como você conseguiu se destacar tanto nas redes sociais. Gabriela? Ô, Gabriela?
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8: 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Mix agora 5:04, começando mais um edição aqui do Top Mix e as mais legais durante toda essa segundona. Começa

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1: Mix agora 5:10, vamos dar uma pausa aqui nas mais pedidas para voltar ao ano de 2009 e recordar um grande sucesso desse ano que foi a Mariah Carey com Obsessed. Você lembra desse som? Então ouve aí.
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0: Mix agora 5h19. Encerrando aqui o Top Mix e as mais pedidas de hoje, BTS com Trim.
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0: Foi divulgado o primeiro trailer de Prime Time. É um filme de ação policial que promete muito. Na história, o jornalista cria um programa que tem o objetivo de atrair e expor na TV criminosos sexuais que tentam se encontrar a sós com crianças e adolescentes. O programa se torna um grande sucesso, mas o jornalista acaba sofrendo graves consequências por conta disso, né? O longa é baseado em um caso real e é estrelado nada mais, nada menos pelo ator Robert Pattinson. O eterno vampiro, o eterno Batman, o último, né? O atual Batman, aliás. O filme Prime Time.

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1: Quando eu era criança, uma coisa que eu fazia muito, mas muito mesmo. E eu nem sabia que eu ia ser uma radialista, hein?
2: Sei não.
1: Eu pegava o radinho de pilha do meu pai e da minha mãe. E aí eu pegava as fitas, sabe aquelas fitas cassetes e tal?
2: Aquela que você girava com a caneta Bic, né?
1: Exatamente. Eu zerava a fita e aí eu gravava. Punha ela pra gravar e ficava assim, ó. Apoio cultural. Lanchonete Isquinão. Aí eu começava a reproduzir tudo que tinha na lanchonete que era do lado da minha casa. Só que eu não tinha ideia, né? Por que que eu fazia isso? Né, doido?
2: Cara, que maluco, você ficava assinando as publicidades e fingindo que você tava fazendo isso no rádio com uma fita cassete.
1: E aí eu gravava apoio cultural, como se eu estivesse fazendo rádio. Só que isso aí, eu era muito criança. E outra coisa que eu fazia muito é colocar as fitas com as músicas que eu gostava. E aí eu dava play no radinho e eu pegava um monte de papelzinho, sabe? Tipo assim, aí eu enrolava os papéis assim e colocava na frente pra pular. Pra dançar, como se...
2: Peraí, essa técnica... Não, me explica de novo, que agora bugou. Como é que funciona isso aí?
1: Ah, porque na hora que você ligava o som, né, galera? A caixa, ela faz bum. Som. Sabe o que é som?
2: O movimento do falante,
1: e
2: você
1: aí
2: diz.
1: Eu punha papeizinhos assim na frente, pra quê? Pra pular bum, bum. Brincadeira de criança,
2: tipo,
1: cara.
2: Tipo pirotecnia sem fogo.
1: Era meu público. Eu não sei por que eu fazia. Outra coisa que eu fazia.
2: O que você fazia?
1: Eu andava pela rua da cidade. Não sei, né? Na tua época, que a gente tá muito velho. Tinha aqueles outdoors com as propagandas. Aí eu ficava lendo as propagandas com voz de locutora.
2: Que loucura, cara.
1: E, cara, hoje eu sou apresentadora, eu sou locutora. Mas, assim, eu não tinha noção ainda. Eu só gostava de fazer isso. E você?
2: Então, você sabe, eu contei isso há um tempo atrás, que tinha uma obsessão que não me deixava parar de querer aprender o instrumento, mesmo sem ter aula, sem ter um método, sem ter um livrinho pra aprender e estudar. Eu ficava lá enfiado no quarto tocando, e alguma coisa me falava. Eu falava, mano, por que que eu tô fazendo isso, né? E aí a coisa começou a evoluir, eu comprei uma revistinha de música, comecei a aprender a tocar com alguns acordes, aí formei minha primeira bandinha lá no Jaraguá Clube Campestre, aqui em São Paulo. E aí eu comecei a fazer meu primeiro show, pra você ter ideia, não tinha nem bateria, eram dois tantãs e um pandeiro. O pandeiro era a caixa e os tantãs eram os tons. Aí a gente...
1: Caramba,
2: pra justamente imitar os nossos ídolos, né? A gente já escutava muito Red Hot, escutava Capital Inicial também, foi uma banda que me influenciou muito. E aquela parada que eu nem entendia e eu nem imaginava o que eu ia vir a me tornar no futuro.
1: Não é doido isso?
2: É, e aí você sabe aquele desejo, aquele ímpeto que você tem, você não consegue explicar de onde vem, mas eu acho que a gente agora consegue entender o porquê que a gente teve esse ímpeto, né?
1: Pois é, coisas da nossa infância que vivem em nós. Esse é o nosso assunto de hoje. Cara, vamos falar sobre isso, alguma coisa da tua infância. Você falou, caramba, mano, desde a minha infância eu sou assim. E hoje eu entendo, aquilo da minha infância hoje faz sentido na minha vida. Manda áudios pra gente no @mixtudonamix. Você se tornou alguma coisa assim que na tua infância você teve um spoiler, assim como eu, como Caco? Manda áudios, segue a gente no @mixtudonamix, no meu, no giza.on, no @cacograndino e no nosso canal de YouTube também. Outra coisa, eu via programa de auditório e eu brincava, sabe? Eu fazia microfone assim, sabe? Com chinelo, com qualquer coisa e ficava apresentando pra nada, pra ninguém. Hoje tô aqui, não é doido isso?
2: Você vê que...
1: Eu apresentava, Caco.
2: Você vê que é muito louco que a gente consegue perceber alguns traços na infância da personalidade que você vai desenvolver quando você vai se tornar um adulto?
1: Pois é.
2: Esse lance de comunicação, de falar, de ficar brincando de radialista, de apresentador.
1: É,
2: olha aí o que deu.
1: Deu que eu tô aqui.
2: Deu bom, cara.
1: E o nosso convidado também tem uma história muito parecida com a nossa. E ele vai entrar no ar já, já. Aliás, que história linda. E eu gosto desse tipo de história, sabe por quê, Caco? Às vezes a gente não entende muita coisa quando a gente é criança, mas eu acho que já é o nosso eu do futuro dizendo, vem, continua, é por aí mesmo o caminho. Então, se você tem uma história assim como a minha, como a do Caco, como a do nosso convidado, algo que na infância despertou e que hoje você fala, cara, isso vive em mim mesmo, cara, não é que eu faço isso mesmo desde pequeno, eu já brincava e hoje eu me tornei isso, manda mensagem que vai ser demais esse programa hoje.
2: É isso, além disso, né, a gente tem que lembrar que a gente tá de casa nova, o nosso canal do YouTube, né,
1: que a gente quer
2: ver as nossas graminhas crescendo por aqui. Inclusive, você quer que eu conte as graminhas?
1: Conte, quantas
2: Posso
1: graminhas
2: contar
1: temos?
2: As graminhas?
1: Ô, galera, vai se inscrevendo no nosso canal, @mixtudonamix, youtube.com/@mixtudonamix, porque olha pra você ver, daqui 40 anos, eu quero quero contar essa história, que a gente tinha um canal e que a gente pedia inscritos e que olha o que a gente se tornou.
2: Exato. Quando a gente tiver com mais de 1 milhão de inscritos, você vai falar, eu fui um dos primeiros a chegar lá, entendeu?
1: Exato.
2: Quando o Mixtudo ali no YouTube ainda não era nada,
1: a gente tava chegando.
2: Tava chegando. Então, ó, estamos aqui com 3.180 inscritos no nosso canal. A galera tá chegando aqui. Inclusive, vou mandar um salve pra quem já colou com a gente na live aqui também.
1: Vamos. Chega junto que vai ganhar beijo ao vivão aqui no programa, tá?
2: Ó, ele, Carla, já chegou. Franciele, Cauã, Rodrigo Silva, aqui, Daiane Oliveira, tamo junto. O Renato também, o Wellington. Então, Bárbara de Cesaro aqui, Helene Ginosa, a Dani. Então, se você quer colar com a gente, lembrando que quando toca a música, quando tá em intervalo, a gente continua a resenha aqui, né, Kelly?
1: Exatamente. Então, conta, vai. Arroba Mixodamix, Giza.1, fala aí. O que da sua criança vive ainda dentro de você? Você se tornou uma parada que você fazia quando criança? Você falou, mano, profissionalizou? Não é que lá atrás eu já sabia de tudo? Temos histórias. Nossa, Caco, é muito louco o que a gente faz quando é criança. E depois, quando a gente se torna, fala, mano, tinha uma caixa de sabonete em cima do guarda-roupa. Eu não esqueço isso lá na minha casa. Eu acho que eu devia ter aí na casa de uns 6 anos. Eu tenho uma memória boa. E aí, a caixa de sabonete tinha uma marca. Eu vou falar. Não é a marca que eu usava, porque tava escrito. Mas eu fiz uma musiquinha com ela.
2: Você fez uma musiquinha?
1: Tipo, de propaganda.
2: Mentira.
1: E eu lembro até hoje.
2: Você quer cantar o jingle?
1: É horrível.
2: Não, mas é só você mudar o nome da marca.
1: Não dá pra mudar. Eu posso?
2: Pode.
1: Eu posso, Yas? Posso?
2: Pode.
1: Mas é muito ruim a musiquinha.
2: Não, vai que pega, viraliza, né?
1: Então vai. Era assim, ó. Lux Power. Contém 9 dúzias. Aí eu ficava, peso líquido. Aí tinha uma outra palavra que eu lembro, não sei o que lá. Aí eu, 100 gramas. Dum, dum, dum, dum, dum, dum. Ridículo.
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0: pensem. Agora, Caco, vamos lá. Hoje, falando de coisas da nossa infância que hoje, né, estão na gente, principalmente em questão profissional, né? A gente falou que eu, quando criança, eu brincava de apresentar, ficava gravando a minha voz no rádio, hoje tô aqui no rádio. O Caco falou a mesma coisa em relação à banda dele, aos instrumentos que ele tocava e que depois, olha aí,
1: viveu. Aconteceu.
0: E acabou de contar na live, galera, que quando ele tava com o NX, ele também brincava de fazer chamadas, onde o Caco tá hoje apresentando o programa do Mix Tudo.
1: Que loucura,
0: gente,
1: né?
0: E spoilers da nossa vida. Tem muitas mensagens na live, mas tem áudio. Vamos lá pros nossos primeiros áudios de hoje.
1: Puta, tem uma que meu irmão acabou de entregar aqui que, eu vou ter que ler isso na live.
0: Você vai ler então, vai.
1: Mas eu vou ler. Ele ficava treinando jump de cueca e baixo dentro do quarto e eu achava ruim porque eu ia trabalhar de manhã e ele ficava a noite toda treinando como tocar e pular. Boas memórias. Então o Matheus acabou de entregar que aqueles pulos que eu, né, sempre dei no X, eu treinava ele pulando da cama com um baixo de cueca. Olha que legal, o Capitão Cueca.
0: Por isso que o Caco teve aquela abertura gigantesca que rasgava todas as calças, porque na verdade esse salto não era pra ser de calça. Sim, de cueca. Caco Grande, vamos de áudio.
1: Bora.
2: Salve, salve, Mix Tudo.
0: Oi.
2: Ótimo tema hoje, hein?
0: Bom, né?
2: Eu, sobre a minha infância, que eu fazia muito e hoje eu trabalho com isso, é ser motorista. Eu lembro que eu ligava meu rádio e tal, deitava na minha cama, fechava os olhos e ficava imaginando, andando pelas ruas tal do meu bairro, tal, pegando semáforo, essas coisas.
0: Olha isso, que doido, cara.
2: E hoje eu sou motorista de aplicativo e sou motorista em CLT também. Ou seja, adoro dirigir. Salve, Mix.
0: É isso que a gente fala, cara. Dá sinais.
1: Dá
0: quando
1: sinais.
0: A gente tá lá vivendo a nossa vida, tem sinais.
1: Inclusive, tem mais sinais aqui na live. A Ana mandou. Eu sempre brinquei de escolinha. Eu até ajudava a filha da moça que trabalhava em casa na alfabetização. E ela no primeiro ano e eu no terceiro ano do primário. Hoje sou professor e me sinto realizada.
0: Tá,
1: eu tô
0: vendo?
1: Falando que a infância é um spoiler da vida, cara.
0: Agora em médico. Você brincava de...
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1: Ô, Caco, imagina, a gente tá falando aqui de criança, mas imagina uma criança que brincava de palco, brincava de fazer show. Ficava ali imaginando, sabe, assistindo shows internacionais, mas só que diferente.

0: tantas emoções, né,
1: São
0: Caco?
1: Tantas emoções.
0: Ó, teve show da Anitta, Rock in Rio Lisboa, VMAs, Grammy Latino, show de intervalo do Super Bowl com J-Lo e Shakira.
1: Maria, mano!
0: Britney Spears, ó a loucura,
1: que
0: cara.
1: Isso?
0: Luan Santana, J Balvin, Maluma, meu Deus. A criança já sabia de tudo isso.
1: Já sabia de tudo isso.
0: Intuição ou certeza?
1: Eu acho que é certeza e destino, né, cara?
0: Exatamente. O nosso convidado de hoje fez tudo isso que eu falei, mas ele também brincava na infância com essas mesmas coisas. Ele falou, poxa, eu vou estar lá. Agora, diante de tudo que ele fez, adivinha qual que foi a última? Que show da Xuxa é esse, Caco?
1: Que show da Xuxa é esse que travou a região inteira ali de onde
0: Meu
1: eu moro?
0: Deus.
1: Porque do lado do estádio não passava nada, só nave espacial.
0: Olha lá. Nossa, gente, isso é muito nostálgico, né? Mas olha que doido, o cara é diretor disso e muito mais que a gente trouxe aqui, mas principalmente desse assunto de hoje, que é o show da Xuxa. Que show da Xuxa é esse? Seja muito bem-vindo, Clay Tarsitano. Que honra ter você aqui com a gente.
2: Honra minha, obrigado por vocês terem me convidado.
0: A gente ficou muito feliz quando você topou o convite, porque do nada nas minhas redes sociais e no do Brasil todo, a nave da Xuxa.
1: Pousou.
0: Show da Xuxa. E de repente, músicas assim, ó, aqui, meu coração, eu falei, será que vai chegar a nave aqui onde eu estou? Será que vem o café da manhã da Xuxa? Será que eu tenho 38 hoje? Gente, o que que tá acontecendo? Como assim um show da Xuxa?
1: Que isso?
0: Da onde surgiu? Por quê? Quando?
1: Quando?
0: Sobre o quê?
1: Na
0: pra
1: verdade,
0: onde vai?
1: Então, eu só vi que tinha uma nave passando ali perto da minha casa, de repente ela foi pousar ali no Allianz Parque, eu falei, mas quem tá aprontando essa aí? Em São Paulo.
0: Ah, é o Clay, cara.
1: É o Clay, cara, mas e aí, cara, como é que foi essa história toda? Que tá todo mundo curioso, porque eu falei, eu que sou da música, nem fiquei sabendo pelos spoilers, né? Tipo, olha, vai acontecer. Do nada aconteceu, pousou
0: foi
1: a nave.
0: Tipo OVNIs mesmo?
2: Foi mesmo. E foi um, o pessoal começou a fazer umas piadas assim, falando assim, lembra que teve uma vidente que falou, vai ter uma abdução no campo de futebol, vocês lembram dessas
0: coisas? Lembro, da Copa.
2: Aí o pessoal, realmente ela tava certa, a nave pousou no campo de futebol.
0: Só que era da Xuxa, isso que ela não conseguiu entender.
2: Exato.
0: Ali na hora das cartas.
2: Exato.
0: Mas hoje, Clay, a gente vai falar sobre essa produção incrível, né, que você tá dirigindo, que tá todo mundo falando, querendo saber se vai rodar pelo Brasil, esse
2: vai.
0: Retorno da Xuxa, como faz, por que que voltou agora, pra homenagear o quê? E, claro, falar sobre a nossa infância, que com certeza já tem muito spoiler do que a gente se torna, né? Então a gente tá falando disso hoje, Clay.
2: Sim.
1: E como é que começou pra você essa paixão por, né, criar shows, criar cenários, criar espetáculos, assim? Eu tô ligado que você tá nos Estados Unidos agora, então tem uma boa referência lá. Mas lá de criança, como é que começou isso?
2: Começou desde que eu me conheço por gente. Desde assim, eu lembro que eu tinha, 6 anos de idade. Eu lembro até hoje, eu pedi pra minha mãe pra cortar uma caixa.

0: papelão, que eu queria fazer um palco ali.
1: Olha isso.
0: E fazia. E aí, tipo assim, eu ganhava Lego, sempre gostei muito de Lego, né? E aí eu lembro que também, entre os meus 8 anos de idade, tinha, sei lá, tinha a delegacia do Lego, tinha o Fire Station Lego, todas aquelas coisas do Lego. Eu nunca fazia. Eu nunca construía o kit do Lego.
2: Uh-huh.
0: Eu gostava de pegar as mesmas peças e fazer um palco, fazer
2: customizar.
0: Um cenário. Customizava. Aí eu pegava os bonequinhos, fingia que eram atores. Então, essa coisa do show sempre teve comigo. Eu não sei. As pessoas falam, quando você descobriu? Eu falei, não sei. Você...
1: Mas e o show da Xuxa?
0: Ah, o show da Xuxa.
1: A gente vai falar dele aqui. Vamos fazer o seguinte, a galera da live já tá mandando muitas perguntas. A gente vai pro intervalo, a gente volta já já com mais Clay aqui pra você. Vamos falar do show da Xuxa e falar também da sua história, da sua infância. O que você viveu lá atrás que hoje reverbera na tua vida e falou, mano, isso ainda vive em mim. Conta pra gente.
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1: 6h33, a gente acabou de curtir o som com Ted Swims, Lose Control. E essa galera também, o Caco, que já nasce cantando, super afinada, não precisa estudar e de repente do nada já... O que, que é isso, né?
2: Que eu, eu sei o que, que é. Chama alienígena.
1: Alienígena.
2: É, sabe aquelas crianças que receberam, sei lá, um japonesinho de 5 anos tocando uma guitarra de 7 cordas e um miliano, sei lá, o Malmsteen.
1: É,
2: Steve Vai. E tem esse tipo de gente, cara.
1: É, a gente quer saber, você foi uma criança que já deu spoiler do que você seria hoje? Conta pra gente no @mixtudamix, no giza.com. Hoje a gente tá aqui com um cara que tem essa história, né? O Clay Tarsitano, diretor do Show da Xuxa. Que show da Xuxa é esse? Eu acho que a gente pode começar do início mesmo, né, Caco? Da onde surgiu? A Xuxa que falou com você? Como é pra você receber esse convite de fazer algo tão grandioso pro nosso país? Conta pra gente, Clay.
3: A Xuxa entrou em contato comigo e foi uma coisa louca, mas a gente recebeu um WhatsApp da Xuxa.
1: Imagina, né? Mano. É tipo isso, né?
3: Foi. Eu não acreditei. Ela é a Xuxa. E ela mandou o áudio falando e tal. E aí eu mandei o áudio de volta pra ela já fazendo um pitch do show. Eu na hora, eu não fiquei...
2: Aí, ó, falei, o Clê é dos meus, bate aí. Não, já vamos vai lá, Xuxa, pra cima.
1: Vambora, vamos fazer
3: aí
1: assim.
3: Eu falei, vamos fazer assim, o show vai começar na Terra, a viagem pela Lua de Cristal, a gente usa o arco-íris de energia como nosso guia.
1: Olha isso.
2: Pô, já sabia tudo.
1: Tudo.
3: E já foi na hora aquilo, né? E aí eu falei, e a nave precisa voar.
2: Mas, peraí, essa ligação, você aguardava essa ligação ou foi do Neida?
3: Não, foi ela...
2: E aí do Neida você fez o elevator pitch pra ela?
3: Na hora. Cara, eu vi o áudio dela.
2: Como assim?
3: Pum, é isso aqui que eu vejo teu show.
1: Ela enlouqueceu, né?
3: E aí ela, aí quando eu falei, e a nave precisa voar, ela falou assim, eu quero você, uma coisa desse jeito, você, porque ela queria que a nave voasse também, sem eu saber. Então foi assim que a gente se conectou. Porque eu, desde criança, eu via aquela nave, ela voava, mas ela não ia pra lugar nenhum. Ela parava. E quando veio a história da Xuxa, eu falei, ela tem que voar lá na cabeça das pessoas. Isso era uma coisa que...
2: E ela voou por todo o estádio, por todo o local de show?
3: Todo estádio.
1: E por que ela resolveu fazer esse show assim? É uma coisa que já estava dentro do coração dela, esse último voo?
3: É, todo ícone tem, né? O seu momento ali que você vai falar, ah, vou fazer o último voo da nave, né? Ela, na verdade, não é uma... o que ela fala, não é uma aposentadoria, ela só não quer sair da nave. Ela quer agora ser vista diferente, né? Foi o que ela sempre falou, ela é uma coisa nova. Não que ela queira se aposentar, imagina, não.
1: Mas
3: aquela forma que a gente vê... Ela quer pôr numa caixinha, né? E que as pessoas gostam. Mas é aquela coisa, Tina Turner, Cher.
1: É verdade.
3: Cher tá no Farewell faz 20 anos, né?
2: Uhum. Então
3: de repente a gente tem mais, vai ter muito mais anos de despedida da nave.
2: E eu acho uma coisa legal também, que a gente sempre fala dessa questão geracional, né? Que o que é bom tem que passar e furar a bolha.
1: Exato.
2: E eu acho que esse momento da Xuxa também, pra nós, né, 30, 40 a mais, a gente tem isso muito vivo na memória, né, que
3: muito.
2: Fez parte da nossa infância, mas provavelmente os nossos filhos, enfim, a galera mais nova não teve esse contato. E essa é uma oportunidade pra galera sentir exatamente o que a gente viveu naquela década de 90, né?
3: Muito, e assim, eu vejo assim, pais com seus filhos no show, muitos, e todos os filhos dançando e cantando, porque é música boa.
1: Não, e olha quantas pessoas na live aqui falaram que viveram essa experiência, né? A gente tá aqui com o Daniel, né?
2: Oh.
1: Ele mandou, Clay, obrigado por ajudar a realizar meu sonho de infância, porque realmente, né? Ele falou, dia 31 foi lindo demais. Quantos adultos hoje não tiveram a oportunidade de ver a Xuxa quando criança?
3: Sim.
1: E hoje tava lá, ó, sabe, de frente com ela, vendo a nave e vivendo toda essa nostalgia, né?
3: Exato, exato.
2: Tem uma coisa que eu vou perguntar, por que eu não consegui no show, né? Porque afinal de contas, tava lotado, cara. Impossível.
1: Ir.
2: Só que perguntaram aqui, o Everaldo. Vai chamar o Sérgio Malandro pra ser o príncipe da Xuxa?
1: É verdade.
2: Tem isso também, né?
1: Vocês vão fazer coisas diferentes nos próximos shows?
3: Não, vai ser o mesmo show.
1: Mesmo show.
3: A gente tem os personagens no telão, né? Que a gente colocou lá numa versão futurista deles. E que eles todos são abduzidos também pela nave. E a Xuxa é a última abduzida.
1: Que da hora. E como é que foi a escolha dos atos? Porque são vários atos, né?
3: Sim, são 6 atos. E aí eu dividi de uma forma assim, celebrando o show da Xuxa, celebrando a natureza, celebrando o Xuxa Só Pra Baixinhos, celebrando o Planeta Xuxa, né, o Xuxa Park, né?
1: Nossa,
3: e a Lua de Cristal, né? Então, é aquela coisa, é a viagem começando da Terra pra Lua de Cristal. Então por isso que o show termina com a Lua de Cristal.
1: E como foi ver a galera ali, a reação? Porque assim, a gente pensa em tudo, né? A gente chega aqui, eu, aliás, o Caco, a gente vem com tudo pro ar. Mas durante o programa a gente vai entendendo o que tá funcionando, o que não tá, como as pessoas estão recebendo o tema. Como é que foi pra você o primeiro boom ali?
3: É, geralmente eu fico lá na house controlando tudo e fazendo a coisa acontecer e make sure everything working well. É, eu não consigo ver as pessoas...
1: É, a reação.
3: A reação, mas eu vejo nas câmeras, eu olho as câmeras, às vezes até falo pro nosso diretor de corte, ah, põe a câmera tal, tal. É. Aí eu vejo a emoção das pessoas, e foi lindo ver no rosto das pessoas, muita gente chorando, se emocionando. Nossa, no final, quando ela fala, pela última vez, a nave Xuxa se despede pra Terra, assim, você olha, as pessoas começam a chorar de verdade, assim, aquele momento é muito emocionante do show.
1: Meu Deus,
3: e foi uma coisa que eu pedi pra pôr no script, eu falei, vamos fazer agora, pela última vez, a nave Xuxa se despede da Terra.
2: Então, peraí, o Clay já foi malandro, porque ele fez malandro, o seguinte,
1: já
2: falou,
1: eu tô arrepiada.
2: Aí, vamos acabar o show com todo mundo chorando.
3: Exato, cara. Exato.
1: Aí ficou, doce, doce, doce.

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1: Mix faltando 20 para as 7 e hoje o programa tá demais. A gente tá recebendo aqui ele, que é diretor, Clay Tarsitano. Já produziu tanta coisa e agora tá produzindo, né, o show da Xuxa, o último voo da nave.
2: Isso.
1: Isso é muito forte, sabia, falar isso. Não dói? Com a gente que viveu isso?
3: É, mas essa nave não é que é o último voo da nave, né? Ela vai voar bastante aqui. Pelo que eu tô conversando nos bastidores aqui com o Clay, o negócio vai rodar, né?
1: Clay vai rodar pelo Brasil.
3: Ele só não vai falar onde. Só vai falar onde.
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1: Vem cá, quando você era criança, você fazia umas coisas que hoje, na tua profissão, você fala, era isso.
3: Então.
1: Eu tive spoiler quando era criança, eu já tinha esse dom.
3: Meu pai demorou um pouco pra entender meu dom, né? Mas aí aconteceu, né?
1: Pois é, e tem um monte de áudio aqui. Vamos ouvir, Clay, com a gente, nosso convidado de hoje? Vamos lá.
12: Boa noite, Jessica. Olha que louco. Esse final de semana eu falei justamente sobre isso com alguns familiares. Eu desde criança cantava. Hoje em dia não trabalho com música, muito longe disso, trabalho com obra. Mas a minha veia artística de música tá em mim até hoje. E foi o que eu comentei. Eu não trabalho com música, mas um dia ainda vou trabalhar.
1: Olha!
12: É incrível, né? O tema de hoje coincidiu justamente com a conversa que eu tive nesse final de semana. Eu canto desde os 4 anos
2: Eu cantava a música da Nica Costa, olha só, revelando minha idade. Mas é isso, gente. Hoje eu não canto.
1: Mas canta.
2: Canto não como profissão, é. Mas ainda canto por amor à música. Eu não consigo fazer nada na minha vida sem música.
13: É muito doido isso. Sabe, né? É muito doido que as pessoas, elas se consideram ou não, se elas trabalham com tal coisa. Mas a verdade é que ela é uma cantora.
14: Exato.
13: Ela só não ganha dinheiro com isso. Mas parece que pra gente ser qualquer coisa, a gente tem que validar, a gente tem que ganhar dinheiro com isso, mas não, a gente tem muitos talentos. Clay, se hoje você não trabalhasse com essas superproduções dirigindo isso, talvez isso ia ficar em você sempre, né? Você já ia produzir coisas da família, do bairro, da cidade, não é?
14: Exato. E era assim também, quando eu era pequeno, eu queria fazer a festa de não sei o quê, a festa da família, organizar. É parte de você.
13: Exato.
3: Ó, tem uma mensagem especial que eu acho que ele sabe quem é aqui.
13: Ai, meu Deus.
3: A Bruna Vitória, eu te amo, tio Clay, tenho muito orgulho de você, viu? Beijo, foi espetacular, Bruninha. O show da Xuxa. É, a sobrinha do Clay.
13: Ela foi, né, Clay?
14: Foi.
13: Ela foi.
14: Ela amou o show.
13: Mas ela prestou atenção em tudo que a Xuxa fez ou em tudo que o tio fez?
14: Ah, acho que um pouco dos dois.
13: É, olha como o meu tio fez. É. Olha, ele que produziu tudo isso.
3: Já temos reivindicação aqui na live. É. A Franciele falou, precisa de outro show. Tem baixinho do lado de fora, hein? Ainda assim, que show da Xuxa é esse?
13: Inclusive, a menina do meme, ela foi? Que show da Xuxa é esse? Tem um meme.
14: Ela tem um meme.
13: Que
14: um
13: ela
14: meme.
13: Fala, que show da Xuxa é esse?
3: Mano, esse é espetacular.
13: Que os adultos estão no show e eu não.
3: Mano,
13: será que ela tá ouvindo o programa?
3: Cara, eu tive uma brisa aqui pra um, não sei se é um spin-off, mas seria, sei lá, uma extensão do show da Xuxa. Ô, Clay, o que você acha da gente achar ela? E aí, no momento específico do show, ela surge do meio, no meio da galera ali, assim. E só manda a frase
13: e
3: icônica.
13: E adulta, que adulta. Show da Xuxa é esse? É. Engraçado que o questionamento dela quanto criança, né, na época, foi justamente porque os baixinhos ficaram fora e os adultos entraram. Então, e hoje o que tem de adulto, né?
14: É
13: hoje
14: todos
13: tem muito mais
14: adultos.
13: Exato. Então hoje é um adulto que vai falar que show da Xuxa é esse? Nós adultos estamos de fora e os baixinhos lá dentro.
3: Exatamente.
13: Ai, gente, demais. Ó, inclusive, se tiverem perguntas pro Clay, que tá produzindo o show da Xuxa, manda bala na live no youtube.com/mixudamix. Tem mais histórias aqui das nossas crianças. Vamos colocar mais um áudio? Vamos, Caco?
3: Bora!
15: Oi, Gisão, oi, Caco.
13: Oi.
15: Tudo bem? Meu nome é Madison Harrison, moro aqui em Manaus e a história é parecida com a da Gisa.
13: É.
15: Eu, quando era criança, ficava imitando, né, o Galvão Bueno com o microfone na frente da televisão e hoje esse grande sonho se tornou realidade. Hoje trabalho numa grande rádio aqui em Manaus e hoje também sou radialista, estudei, me formei em comunicação social graças a esse sonho aí, de ficar com ela segurando a chave de fenda, imitando o Galvão Bueno na frente da televisão. Olha que maravilha, um abraço e um beijo pra todo mundo, valeu!
13: Olha, Clay, eu não sei se você vai concordar comigo, você, o Caco e toda a nossa audiência, mas a gente aprende estudando, mas a gente aprende vivendo e observando. Então, acho que quando você é criança, se você gosta de uma parada, automaticamente seus olhos vão brilhar para aquilo, para profissionais do meio, e você vai já aprender muita coisa. E aquilo vai te fazer um profissional, né?
14: Vai. Eu acredito nisso, com certeza. E você acaba aprendendo com a vida. É. A maior faculdade é a da vida.
13: É a da vida, total, né? Porque você vai aprendendo ali na observação, na escuta, tentando. Aí, de repente, você se coloca no meio daquilo e aí é a hora de fazer, né? Fazer acontecer. Exato. Ele contou agora pra gente uma história que eu acho que foi na live. Live, né? Sobre o seu chefe que perguntou se você sabia fazer algo, você falou, sei fazer muito bem. Você não sabia.
14: Não sabia.
13: Mas
14: você
13: sabia como saber. Não é?
14: Exato. Que nem quando o meu primeiro trabalho no American Idol, eu tinha um post no Facebook de uma pessoa que trabalhava no American Idol que eu conhecia, falando, precisamos de PA em Savannah, né? Aí eu liguei na hora, falou, liga, eu falei, ó, eu vi o anúncio no Facebook da Giovanna, ela, ok, you hire. Ela me contratou lá.
3: Assim?
14: Porque também era uma conexão, né? Que eu tava no Facebook com uma pessoa.
13: É.
14: Aí ela falou assim pra mim, mas eu tô vendo que seu número é da Flórida e a gente não tá. Você precisa ser local daqui de Savannah, né? Aí eu falei, não, mas eu vou estar em Savannah semana que vem. Aí ela, ok, e o raio? Aí eu desliguei e fui olhar no Google onde era Savannah, que eu nem sabia, eu aceitei um trabalho sem saber onde era.
3: Meu, mas Savannah era nos Estados Unidos ou outro lugar?
14: Era na Geórgia, eu fui olhar, dava 6 horas de carro e fui de carro.
3: Que beleza.
14: Foi, né? Peguei o carro e fui. E foi ali que tudo começou. Eu comecei a seguir o American Idol, porque eles não pagam pros PAs, assim, eles pegam só gente local, mas eu comecei comecei a seguir eles do meu bolso.
3: Foi tipo uma
14: sem
3: escola.
14: Grana, não tinha grana nenhuma, mas fui. E é uma coisa que eu aprendi na vida, nunca deixa o dinheiro te parar.
3: Nunca,
14: quando
3: né?
14: você deixa o dinheiro te parar, você para. Você vai. Eu fui, me endividei na época, tive que ir, porque tive que fazer. Né? É. E aí rolou. E aí foi ali que eu consegui meu primeiro trabalho. Aí eles falaram, você podia trabalhar em Los Angeles com a gente. Aí eu fui trabalhar no live shows. E foi nesse show que eu fui, tive meu primeiro trabalho como produtor associado de um show. Foi
3: que legal.
14: Depois, eu DPA, em 3 meses eu virei produtor associado.
3: O Clay falou uma coisa que eu acho que é interessante, até só pra, antes da gente ir pra música, que você teve uma oportunidade pra fazer meio que um estágio, né, no American Idol. Você nem sabia se você ia ganhar dinheiro, onde que era, como você ia fazer. Você simplesmente foi lá, acreditou e foi. Isso é literalmente uma mensagem, né, pra galera que tá querendo apostar, né, em acreditar num sonho, total. Conseguir fazer, de repente, né, uma nova trajetória de carreira, mas fala, ah, mas não paga bem, ah, mas eu não tenho oportunidade. Você criou a oportunidade.
14: Você tem que criar, você tem que criar. E não deixar o dinheiro te parar, vambora.
3: Pô, sensacional.
13: Quantos anos você levou pra ser quem você é hoje? Fala aí, Clay.
14: Ah, isso. Eu acho que eu tô no caminho certo. Eu acho que eu tô no caminho certo. I'm on the right path.
13: É, eu imagino, porque assim, muitas pessoas também escutam histórias assim e falam, poxa, o cara conseguiu, mas tem muita luta aí também, né?
14: Muito,
13: a gente tá falando aqui das vitórias.
14: Anos.
13: Mas o cara não desistiu, não, gente.
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0: momento que o Clay, o diretor do show da Xuxa, o último voo da nave, falou.
1: O quê?
0: Que é o último voo da nave, e as pessoas choram.
1: Sei.
0: Então, chegou o nosso momento.
1: Ah, não.
0: Temos os dois últimos voos da nave. Os últimos dois áudios de hoje. Vamos lá.
2: Oi pessoal, meu nome é João Godoy, tô participando já no chat, no YouTube, mas agora queria contar pra vocês que quando eu era criança, eu adorava contar historinhas, reunia todo mundo na sala pra narrar, contar minhas histórias, também dobrava folha de sulfite, fazia gibi, escrevia livrinho infantil, sempre gostei de escrever e contar histórias. E eu amava escrever histórias sobre a Xuxa. E hoje eu não apenas sou roteirista de desenho animado, como já trabalhei com a Xuxa, então realizei vários sonhos numa tacada só. Maravilha, né? Maravilha não, porque senão a Mara fica brava.
0: Fica brava.
2: É isso. Parabéns pelo programa, tá sensacional e eu tô amando assistir pelo YouTube. Beijo pra vocês.
0: Mano, que da hora. Olha isso, né? O cara escreveu histórias, trabalhou com a Xuxa.
1: Que louco,
0: e tá,
1: cara.
0: Aqui, todo emocionado com a gente. Mais um.
1: Bora.
0: Mais um voo da nave, vai.
3: Oi, Giza. Oi, Caco.
1: Olá.
3: Quem fala é Cristiane, motorista de aplicativo de Osasco. Eu tive que parar o carro para agradecer ao Clay pela oportunidade que ele me deu de realizar o meu sonho de assistir o show da Xuxa. Muito, muito, muito obrigado. Foi o dia mais emocionante da minha vida. Muito obrigada.
4: Que lindo, grande beijo.
0: Clay, a gente não tá falando só de uma nostalgia. Isso simboliza muita coisa, né? Ali, igual você falou, fala de vários temas o show, né?
4: Fala.
0: A Yas até separou aqui, né? Os temas que fala, né? Fala do início da carreira, né? Tem um momento ali também de proteção animal e ambiental, muita Sim. conscientização. Tem um momento das paquitas, só esse nome já, a gente já fica emocionado, enfim. Xuxa só pra baixinhos. Então, Sim. cara, é um resgate, eu acho, assim, não é?
4: A gente quis trazer todos os elementos da carreira da Xuxa, do mundo Xuxa, né? A questão das paquitas, é algo que a Xuxa falou, das paquitas tem que estar junto comigo, né? E quando aquele telão abre, o pessoal também se emociona. Quando aquela música começa, são momentos muito lindos, é um show muito especial.
0: Show da Xuxa, o último voo da nave, aconteceu já duas vezes em São Paulo, mas vai viajar ao Brasil.
4: Vai viajar pro Brasil, próxima data agora é dia 26 de setembro em Curitiba. Depois tem Minas Gerais, depois Maracanã, já lotado, já
1: sold out. Maracanã, sold out?
4: Sold out.
1: Meu Deus,
0: já 20 de dezembro. Ingresso, meu Deus. O que a gente faz, assim, os baixinhos que cresceram e não conseguiram colar?
4: Tem que entrar lá no site e entrar pra comprar. E tem lá fila lá.
0: Rápido, né? Qual é o site?
4: É Ventinho.
0: E tem também algum Instagram pra gente ir acompanhando? É o Instagram da própria Xuxa? O seu? Como é que é?
4: Do show?
0: É.
4: É pela 30E, tem o só da galera da 30E que vocês podem estar acompanhando.
1: @30E, né?
4: É, tem o da Xuxa também.
1: Uhum.
4: E tem o meu também.
0: Qual que é o seu?
4: O meu é Clay Tarcitano.
0: Clay_Tarcitano. A gente vai fazer uma foto agora? E vai postar então no @mixudamix pra galera seguir o Clay, gente. É do
4: Obrigado
0: Brasil!
4: Obrigado por me ter aqui, super agradecido.
1: Que isso, a gente que agradece, querido. Seja bem-vindo.
0: Pela história, Obrigado. Pelo trabalho,
4: Obrigado.
0: Pelo show da Xuxa e por tudo que você tem feito e vai fazer ainda. Volta Obrigado. Pra contar mais,
4: Com certeza.
0: Tá?
4: Obrigado a todos os ouvintes. Grande beijo pra vocês.
0: Beijo. E siga a gente nas redes sociais, né? A gente passou aqui o Clay_testando. Você pode me seguir também. Eu não sou a Xuxa, mas eu sou a Giza, entendeu? Que não é a Xuxa. E nem chega perto da nave. Mas eu também, às vezes, fico meio perdida, né?
1: Às vezes você se perde.
0: Às vezes eu falo, mano, a Giza tá viajando. Eu viajo. Mas segue lá, giza.on, G-I-S-A.on e teu carro.
1: É isso, eu não sou o príncipe da Xuxa, eu não sou o Sérgio Malandro, mas você pode me acompanhar. Você pode me acompanhar na @CacoGrandino, se é seu Grandino. Tem o nosso também, né,
0: @Mix, tudo na Mix. E a semana só tá começando, tá recheada a semana aqui no programa. Então amanhã, 18 horas, cola com a gente no youtube.com/@Mix, e aqui pela Rede Mix de Rádio. E lembrando, 8 da noite tem...
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0: Já vai pedindo a sua música no 11983408000. Pode pedir Lua de Cristal, Doce Mel, Hilari Lari, é mentira.

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Love, tendo você na sintonia. Boa noite, queridos todos. Bora então. Tem um monte de coisa pra te falar. Primeiro que daqui a pouquinho, às 8 da noite, tem mais uma edição do Pede no Zap. Tá com o celular na mão? Então me ajuda a fazer a programação. Coloca o seu som preferido aqui pra gente tocar. Nessa mensagem de voz, abusa muito desse microfoninho aí do WhatsApp, tá? Eu quero saber o teu nome, de onde você tá ouvindo a Mix. E esse som bacana pra começar a semana, facinho demais. 11 983 408 1000. É o Zap da Mix, já tem na agenda do celular, que beleza. Então já manda aí, dizendo pra mim que som

Eu falo sempre, cuida desses presentes se você ganhar, porque vão querer tomar de você, porque é muito legal. Então manda o nome completo e a hashtag KitMix pro zap. E aí, quem sabe hoje você leva, bota o dedo na sorte, tá? 11 983 40 8000. Qual é o teu nome completo? E a hashtag KitMix. Estamos na espera.

0: subidos nessa segunda-feira à noite, o som do Bon Jovi, né? Bad of Roses. Você sabe que pode ficar melhor, né? Porque daqui a pouquinho vai começar o Pede no Zap e a gente precisa tocar sua música. Então não espera não, manda agora. Se você mandar depois, ou seja, pensar que vai mandar depois, você vai esquecer. Então eu quero saber que som que você quer ouvir pra começar bem a semana. Manda no áudio o seu nome, de onde você tá ouvindo a mix e esse som bacana pro 11 98340 8000, que inclusive o Cristiano Jesus mandou o nome completo, né? O de Jesus. Final do telefone 2090 e levou o kit da mix com um copo squeeze. Presentes legais, viu, Cristiano? Cuida bem, cuida bem.
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0: Curte cinema? Nós aqui na Mix, sim, e muito. Deixa eu falar que foi divulgado o trailer do filme brasileiro Antártida. É um longa que promete aí uma superprodução e essa trama vai misturar drama e suspense. Conta a história de um grupo de cientistas e militares que vão fazer uma pesquisa na Antártida, aqui pertinho do Brasil, né? Tudo ia bem, até que uma das integrantes do grupo é brutalmente agredida. Aí vai começar uma investigação no meio da missão. Isso é só um pouquinho do que é a história, tá? Que depois, o longa nacional tem grandes nomes, tem André Beltrão, Lázaro Ramos, Marina Rui Barbosa e por aí vai. O filme Antártida vai chegar aos cinemas no dia 25 de setembro. Quer assistir o trailer? Que inclusive é impressionante. Mata a curiosidade. Vai lá no nosso site, radiomixfm.com.br.
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1: Ouviu, né? Você é o melhor ouvinte do Brasil. Então me ajuda a fazer a programação até as 9. Todos os sons que a gente curtir são os que vão chegar no 11 983 408 mil. Então seria bem bacana se o seu som tocasse. É ou não é? Você gosta da mix? Seu som tem que tocar aqui. Então manda essa mensagem de voz. Beleza? Não esqueça do seu nome e de onde você tá ouvindo o melhor mix do Brasil. Bora lá que começou.
2: Olá, boa noite. Boa. Aqui é o Sidney Pismo. Sou motorista de carreta. Opa. Estou pegando a carona com a mix. Gostaria de ouvir Hoje Cedo com Pit Emicida. Boa noite e bom trabalho pra vocês. Pra nós.

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0: aparecendo por aqui nesse começo de semana. Opa, você chegou agora? A semana vai ser boa. Então me ajuda a ser melhor ainda tocando a tua música no 11 983 408 mil. É o Zap da Mix. Manda essa mensagem de voz como Marconi Rabicho. Ele falou, eu sou Marconi Rabicho, motociclista, figuraça. Um abraço pra você, querido. O Isaac tá em Poços de Caldas, Minas Gerais. 12 horas de plantão, hein, rapaz? Vamos nessa. Eu, Si Aparecido de Tararé. Tararé é divisa de São Paulo com Paraná. Obrigado. E você? Tá por onde? Me conta. Vamos ouvir o quê?
1: Boa noite, ouvinte da Mix. Boa. Eu sou Anderson Prado, da Praia Grande. E quero ouvir qualquer música da Shakira. Toca aí pra gente, por favor.
0: Receba.
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0: Qual o seu cantor preferido? Você quer que ele cante o que aqui na Mix?
1: No Mix.
0: Pede no Zap. O nosso Zap é o 11 983 408 mil. Que música vai fazer melhor aí o seu começo de semana? Conta pra mim numa mensagem de voz. Faça como a Mariana, ela tá na cidade de Janeiro.

0: Fala, Mix.
1: Fala.
0: Beleza? Aqui quem fala é o Richard de São Bernardo. E eu gostaria de ouvir Linkin Park Number.
1: Valeu. Bad no Zap Mix.

0: Cris, agora contigo, porque depois de ouvir The Weeknd com a Ariana Grande, a gente fica com mais vontade de ouvir uma música. Então manda o teu som pra gente tocar. 11 983 408 mil, apareça.
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1: Pede no zap. Faz o check-in aqui no 11983408000. É contigo. Mensagem de voz. Não esqueça de falar o seu nome e de onde você tá ouvindo. O melhor mix do Brasil nesse país grande, meu Deus. Boa noite. Vamos ouvir o quê?
2: Boa noite, Mix.
1: E aí?
2: Aqui é o Edilson da Penha. Toca qualquer uma do Led Zeppelin.
1: Opa! Aquela do

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1: Mix, agora são 8h41. Madonna lacra, né, minha gente? Vou falar desse Tyria. Pediram, a gente tocou aqui no Pede no Zap. O que nós vamos ouvir é facinho demais. A nossa diversão é de segunda a sexta, a partir das 8 da noite. Claro que você pode mandar o áudio a qualquer hora, né? Mas não esqueça de falar quem você é. Não esqueça de falar de onde você tá ouvindo a Mix, esse som pra gente tocar aqui nessa edição da noite. 11 983 408 mil. Abraço pra você, Igor. O Igor tá ouvindo a Mix em Monte Carmelo, Minas Gerais. Ah, os nossos amigos que dão uma carona diariamente, as amigas também. O Paulo é motorista por aplicativo na cidade de Diadema. 5 estrelas para todos que estão ouvindo aqui no Brasil. Obrigado! Paulo César, de João Pessoa, Paraíba, e você? Da onde?
2: Mix, boa noite. Boa. Aqui é Ayrton Carvalho, Teresina, Piauí. Coloca um aí da Lagoon, qualquer uma, e boa, oferece aí pra Luana. Obrigado.
1: Ô Luana, vai pra você, ó.

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1: É assim que funciona. Você manda uma mensagem de voz, todo dia manda uma pro zap. É ou não é? Manda uma pra gente, é simplesinho, rápido. Você pode oferecer uma música pra quem você quiser também. Manda aí o teu nome. Que música é que você quer ouvir? Manda o nome da música. De onde você tá ouvindo a Mix? Me conta de onde. 11 983 408 mil. O Agostinho tá no Rio de Janeiro. Mandou aqui uma mensagem muito louca. O Fábio tá em Blumenau, Santa Catarina. O Denis tá em Novo Hamburgo, Rio Grande do Sul. E você? Tá por onde?
2: Boa noite, galera da Mix. Você tá no Alok aqui de Belém do Pará. Toca a música do Alok Favela. Sempre ligando essa rádio maravilhosa que sempre me acompanha no dia a dia. Vocês são demais. Sempre ligado aqui no melhor Mix do Brasil.
1: Ah, demais é você. Obrigado.
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0: seu som, já manda agora então, pra você não esquecer a mensagem de voz pedindo seu som, tá bom? Combinado? 11 98340 8000. Estarei aqui te aguardando, não se atrase.
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0: 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As notícias do governo federal que movimentaram o país no dia de hoje.
1: Olá, boa noite.
2: Boa noite para você que nos acompanha em todo o país.
1: Segunda-feira, 10 de agosto de 2026.
2: Vamos aos destaques do dia.
1: Agosto Lilás, mês de conscientização pela prevenção e combate à violência contra a mulher.
2: Hoje vamos falar das principais formas de violência e como denunciar.
1: Atualmente existem em todo o país 495 delegacias especializadas de atendimento à mulher. Luana Karen.
3: Em 2025, as unidades realizaram mais de 782 mil atendimentos. Além disso, foram registrados 608 mil boletins de ocorrência.
2: Gás de cozinha já está disponível, vale para a nova recarga do botijão.
1: A recarga poderá ser realizada pelo responsável familiar diretamente em revendas credenciadas. Natália Koslick.
4: Podem participar as famílias com pelo menos duas pessoas em sua composição, renda per capita de até meio salário mínimo e cadastro único atualizado nos últimos 24 meses.
2: E vamos falar sobre o fenômeno climático El Niño que atinge o Brasil.
1: Ele provoca chuvas acima da média, ventanias e ciclones no sul e sudeste do país, além de estiagem no norte, nordeste e centro-oeste.
2: Em conversa com a gente sobre o tema é Volney Wolf. Ele fala como a população pode buscar mais informações.
5: A primeira coisa é buscar as informações nas defesas civis municipais, ou seja, nos órgãos oficiais, nos órgãos do governo do estado e nos órgãos oficiais do governo federal.
1: Hoje, na apresentação da Voz do Brasil, Mariana Jungmann e Luciano Seixas.
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1: Famílias que têm direito a repor o gás de cozinha já têm acesso ao Vale Recarga.
2: Os beneficiários podem verificar o direito ao benefício no site do Ministério do Desenvolvimento e Assistência Social, Família e Combate à Fome ou no portal da Caixa Econômica Federal.
4: Para ter acesso à recarga do gás do povo, o responsável familiar deve procurar uma das revendedoras que participam do programa em todo o país. Quem explica é a secretária nacional de integração e articulação de plataformas sociais eletrônicas, Ana Lúcia Alonso.
6: Se apresentando na loja ou ligando para ela, você tem o direito de fazer a recarga a cada 2 meses ou a cada 3 meses, de acordo com o tamanho da sua família. Se você encontrou a sua revenda, é só se apresentar e fazer o pagamento da recarga com o cartão da Caixa Econômica Federal.